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0: Hello there from a galaxy far, far away. Mr. George Sky, o último Jedi, the one and only, aqui para curtir contigo esta manhãzinha de domingo, meu amigo. Até combina, domingo combina com amigo, então. Dá um toque para aquelas amizades reais. Bem, vamos começar a nossa manhã de domingo com este programa Café Acústico. Então seja bem-vindo. Este é o programa perfeito para começar a manhã, hein? Uma manhãzinha de domingo e aproveitar para relaxar com as melhores músicas nas suas versões acústicas. Isso mesmo, meu amigo, para combinar com o clima tranquilo da manhã. De clássicos a sucessos atuais, vamos criar um ambiente aconchegante e íntimo aqui na tua AFI Rádio 106.1 FM, the best radio station.

0: fica ligadinho, porque já sabes que aqui a música não para. E não te esqueças de enviar o teu pedido musical para o nosso WhatsApp 942-197-106. Vamos de música! Vamos começar com esta que é boa demais.
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gente em casa, no escritório, se já estás no escritório assim cedinho como o teu Jedi. E até a próxima, até o próximo domingo. É o Café Acústico a dizer, não sou eu, hein? Porque eu ainda estou aqui com...

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Só se quiseres aumentar o volume. Recarregamos as energias, agora vamos para uma curta pausa para os nossos comerciais e já voltamos com o melhor da música na melhor rádio.

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Olá, Afri Rádio, daqui fala o Ed Boy, Morro Band, e gostaria de ouvir a música da banda Rock 7 com o título It Must Have Been Love. 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

bem, meu amigão, e é com grande estilo que o teu Jedi diz bye bye ao fita cassete. Obrigado por ter viajado connosco pelos anos 70 e 80. Meu amigão, esperamos que tenhas curtido as melhores músicas da época do vinil e da cassete. É isso mesmo, o Fita Cassete está de volta na quinta-feira, das 8 às 10 horas, com muita coisa boa. Vamos continuar a aproveitar o nosso Domingão do Jorjão, Skyzão, aqui na tua Afri Rádio 106.1 FM, a rádio que mais cresce em audiência. Não te esqueças de fazer o

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8: Bem, meu amigão, agora chegou aquela hora do teu Jedi levar-te a viajar. Isso mesmo, porque vamos curtir o nosso No Break! 2 horas de música aqui na tua Afri Rádio e é tudo sem parar, é. Aqui não há interrupções, não há propagandas. Isso mesmo, meu campeão. Apenas as melhores músicas de sempre, uma atrás da outra. De clássicos a sucessos atuais, vamos criar uma vibe contínua e cheia de energia. Esta energia que vai te levar ao limite. Então, relaxa. Aliás, nem relaxa. Aumenta o volume e, para cuidar mais, envia o teu áudio para o nosso WhatsApp e pede a tua música favorita e nós vamos tocar aqui na tua Afri Rádio 106.1. E por falar em pedido, vamos curtir mais um pedido para arrancar com o nosso No Break.

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1: Falo a partir da Samba do Augusto. 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Viva la vida. 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
1: Bem, meu amigão, acabamos de ouvir Harry Styles aqui na tua AFI Rádio 106.1 FM, a melhor rádio de sempre. Harry Styles, que é um grande astro e dispensa apresentações aqui na nossa rádio. Afinal de contas, ele é uma estrela que não para de brilhar. Grandes brindes que ele já nos ofereceu. As It Was, Watermelon Sugar, Treat People With Kindness. É muita coisa boa de Harry Styles aqui na frequência certa, a frequência da felicidade. Já sabes qual é, não é? 106.1 FM. E também estamos na Zap, canal 512. Então podes ouvir a tua rádio no momento em que estiveres a arrumar a casa, com boa música, boa vibe, no canal 512.

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Já voltamos com o melhor da música. Vamos fazer uma pausa muito rapidinha. Não saias daí, amigão.

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1: Ora, meus amigos, já voltamos com a melhor música na melhor rádio. Depois de termos curtido o No Break, duas horas de música sem parar, músicas intensas, músicas que mexem com a alma e o espírito, aqui na tua AfriRádio 106.1 FM. Nós vamos continuar a curtir esta boa vibe. Não desgrudes do teu rádio, muito pelo contrário, aumenta o volume que agora a coisa só intensifica. É a nossa última hora juntos. Epa, odeio ser portador de más notícias, hein? Mas eu tenho de bazar, tenho de dizer bye bye. Mas isso é mais daqui a pouquinho, então ainda temos muito tempo para aproveitar. Então continua aí do outro lado, meu amigão, e vamos fazer a festa. Agora é hora de curtirmos mais um pedido musical, porque a nossa audiência

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1: Bora campeão, pede no WhatsApp pa, pa, pa, pa, pa, pa, da Rádio Campeão. Vá, pede no nosso WhatsApp que nós queremos tocar o que tu queres ouvir.
2: O meu nome é Maria Pedro de Lima e falo a partir de Luanda. Gostaria de pedir a música de Alan Walker com o título Dark Side. Afri Rádio, a rádio que mais cresce é a RDM.
1: É isso aí, pediu, está pedida, não podes despedir. Vamos de coisa boa. Dark Side, welcome to the dark side.

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1: Domingo chegou e olha, se ainda estás a acordar, don't worry, a música já acordou por ti. Eu sou Beethoven Wang, estaremos juntos até às 18 horas. Hoje é domingo, também é dia de levar as coisas assim com alguma leveza. Vamos embora, mas nunca sem a música ao lado. O mundo da música pop também não parou nas final de semana. Miley, sim, Miley, ela está oficialmente a abrir aqui uma nova era. Saiu Bass Persuades, o primeiro grande sinal do álbum com o mesmo nome, que já chega este mês. E há uma coisa interessante aqui nessa nova fase. É que ela está a apresentar simplesmente como Miley, sem Cyrus. É música, nova música, novo capítulo e artistas a experimentar aqui outra vez a própria identidade. E não foi só ela, esta semana também trouxemos aqui músicas como The Ellie Goulding, Adele, Kasabian e também Beyoncé, que marcou 20 anos de B-Day, uma nova edição especial. Ou seja, se gostas de descobrir a música, este domingo também começou bem. Fica por aí, porque daqui a pouco teremos uma viagem diferente. Baú da Afri Rádio, os clássicos dos anos 92 e logo mais as

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1: Esmanho, a partir de Camama.
0: Boa.
1: Gostaria de ouvir a música de Drake, Hotline Bling.
0: Hotline Bling.
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0: Vambora, campeão.

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A Free Lover, há músicas que tu ouves e percebes logo que o artista deixou qualquer coisa pessoal aí dentro. Shawn Mendes aqui com In My Blood. E eu gosto dessa porque não tenta parecer forte a tempo todo. Pelo contrário, Shawn escreveu essa música a partir de uma experiência muito pessoal com ansiedade e decidiu fazer uma coisa que nem sempre é fácil para um artista. Mostrar aquilo que normalmente se tenta esconder. E repara, esta foi a primeira música que ele escreveu então para o álbum Shawn Mendes e o terceiro álbum de estúdio dele, isso em 2018. E foi também uma mudança importante na maneira como ele se apresenta. E é ali que Shawn era muito associado a histórias de amor e guitarras e aquele pop romântico. Aqui a conversa ficou muito mais para dentro dele, é mais introspectivo. E há uma frase própria do título que diz tudo: In My Blood. É como que quem pergunta: será que isso faz parte de mim? E é precisamente aí que a música me ganha. Pois, porque não é sobre fingir que está tudo bem, é sobre atravessar o momento e continuar. Shawn Mendes aqui com In My Blood, aqui na Afri Rádio 106.1 FM, edição de domingo, 6 de setembro.

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2: Aqui fala o Dadilson, tio Daddy.
1: Tio Daddy.
2: A partir da Sapo 2,
1: boa.
2: Que dediquei-me. Gostaria de ouvir a música do Ed Sheeran feito com Justin Bieber.
1: Boa.
2: I don't care.
1: I don't care.
2: LG Life is Good.
1: Vambora.

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Free Lover, Daft Punk, Around the World, música que não precisa de muitas palavras. Essa aqui é praticamente uma frase. Around the World, Around the World, Around the World. Sétima faixa do álbum Homework, primeiro do grupo. É, e essa versão do álbum, nessa frase, é repetida 144 vezes. E mesmo assim, a música parece não falar pouco. É uma frase e uma linha de baixo, alguns elementos eletrônicos e uma batida. E mesmo assim, como disse, ela parece dizer muita coisa. Porque aqui a voz não está exatamente a contar uma história. Ela funciona como um instrumento. Entra, repete, volta e deixa o grupo fazer o trabalho. E é exatamente isso que eu gosto nessa música. Os Daft Punk perceberam uma coisa muito simples. Quando a base está certa, não precisa de complicar. É o baixo que te segura, é a batida que te leva, é aquela frase que fica na cabeça. Around the World aqui com Daft Punk. Atenção que essa música tem a mesma base também que aquela do Gabriel Pensador. 2, 3, 4, 5, 6, 7, 8. Está na hora de molhar o biscoito. E é exatamente assim. A música tem essa particularidade. Ela remete-nos sempre a uma fase da vida. Esta é a Free Radio em 106.1 FM. Não saia daí. Vamos fazer uma curta pausa. É um vapt-vupt. I'll be back with more music.

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4: 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Afri Lover, estamos de volta, segunda hora, e a música continua exatamente no ponto. Se acabaste de chegar, bem-vindo. Se já estavas desse lado, obrigado por continuar comigo. Eu sou Beethoven Nwanga e ainda temos muita música para este domingo. E olha, a hora do almoço é uma coisa que... Aquela frase, vou comer aonde? Onde é que eu vou almoçar hoje? 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E aquele momento em que tu finalmente percebes que é o sítio certo para se estar. Vamos embora, esta é a Afri Rádio em 106.1 FM, trazendo como sempre o melhor da música nacional e internacional. 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
2: Eu sou a Amélia Quilange.
1: Amélia.
2: Vivo no bairro da Angelé, Rua da Paula.
1: Ok.
2: E gostaria de ouvir a música de Ana Joyce, Protagonista.
1: Protagonista.
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Free Lover, há músicas que ouvimos e entendemos logo, e há outras que vão ficando mais fortes cada vez que a vida muda. Happier, de Marshmallow e Bastille, é uma dessas. Ela não foi construída numa típica música para despedidas. A ideia aqui dessa música é aquele paradoxo de às vezes querer alguém bem, e isso significa aceitar que talvez seja melhor seguir caminhos diferentes. E é isso que torna essa música tão especial. A produção de Marshmallow é eletrónica, leve e quase que luminosa, e a voz de Adam Smith traz aqui aquele peso emocional, como que se estivesse a sorrir por fora, mas ainda a tentar aceitar-te por dentro. Happier, aqui eu gosto muito, porque não precisa de gritar para falar uma coisa que dói. Às vezes, amar também é deixar ir. Marshmallow, Bastille, aqui com Happier, na 106.1 FM, a melhor playlist da cidade. 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
2: Eu sou Osvaldo Ribeiro.
1: Osvaldo.
2: Gostaria de ver uma música de Chris Brown.
1: Qual?
2: Dulce.
1: Dulces.
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Há Free Lover, há músicas que falam de amor e depois há músicas que parecem ter sido escritas quando o amor acaba, mas o sentimento ainda permanece, não percebeu? Exatamente assim, Hand of the Road, Boys to Men. Há uma coisa que eu acho incrível nessa música, é que ela não tenta esconder aqui a vulnerabilidade. A voz entra, a harmonia aparece e de repente parece que estamos dentro daquela conversa que ninguém queria estar. Mas repara uma coisa, repara num detalhe, a música termina e a história ainda aparece aqui estar aberta, e é quase como o próprio título disse: chegamos ao fim da estrada, end of the road, mas o coração ainda não chegou ao fim. E talvez seja essa exatamente o motivo pelo qual essa música continua forte, porque não há separação que acaba quando a data ou está emocionalmente demora ainda muito mais do que o tempo. Esta é a Free Radio 106.1 FM, trazendo aqui, como sempre, o melhor da música nacional e internacional. Boys to Men aqui com Hand of the Roads. Não saia daí, vamos fazer uma curta pausa, é um vaptivupt. I'll be back with more music.

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2: Afri Lover, agora vamos fazer aquela viagem no tempo. Uma viagem por uma época em que as músicas não precisavam aparecer todos os dias para continuarem na nossa memória. Estamos a falar dos anos 90 e aqueles primeiros dos anos 2000, que a música tinha aqui uma história, um lugar, uma pessoa ou simplesmente um momento que ficou. Durante esta próxima hora vamos buscar aqui aqueles melhores momentos dessa altura. O do R&B, do pop, do hip hop, do dance, do soul e daquelas músicas que mal começam e já sabemos exatamente onde é que vamos seguir. E olha, o que é mais importante é que aqui não há tempo, não há idade. Se tinhas 15, se 25, se simplesmente descobriste essa música agora, fica por aí porque esta viagem promete. Eu sou Beethoven Noanga e durante a próxima hora o passado vai encontrar o presente. Baú da Afri Rádio, os clássicos dos anos 90 até início dos anos 2000. Uma hora com o melhor das memórias, das músicas. Por isso, aumenta o volume porque a música está aqui. Provavelmente também já está à tua espera. Vamos embora, abrimos o volume com mais uma edição do Baú da Afri Rádio, edição de domingo 6 de setembro de 2026. Vamos embora, let's go, let's rock and roll. E abrimos assim com mais um pedido no WhatsApp patrocinado pela LG. Life is good.

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2: Daqui fala o Edgy Boy.
1: Edgy.
2: Gostaria de ouvir a música da banda Roxette contigo, It Must Have Been Love.
1: Maravilha.
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0: 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Ouvíamos Coolio aqui com Gangsta's Paradise, aqui na 106.1 FM, a rádio que mais cresce em audiência. 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
2: Afri Rádio, daqui fala Celson Silva.
1: Celson.
2: Gostaria de ouvir a música de Henrique Iglesias.
1: Qual?
2: Escape.
1: Escape.
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A Free Lover, olha, eu tenho cá para mim que não havia mesmo melhor forma de terminar essa viagem. Sky Low aqui com I Wish, porque se há uma coisa que os anos 90 nos ensinaram é que podíamos sonhar com coisas simples. Querer ser mais alto, querer aquele carro, aquela miúda ou simplesmente ser um bocadinho diferente daquilo que éramos. E talvez seja por isso que essa música funciona tão bem para fechar esse baú. Porque hoje passamos por vozes, histórias, R&B, hip hop, pop, dance e aquela música que estava em todo lado. Boyz II Men, Coolio, TLC, Corona, Robin S, Mark Morrison e tantos outros nomes que fizeram parte da banda sonora desta geração. E repara, começou com uma viagem de uma hora e agora termina. Mas o engraçado é que algumas músicas não parecem antigas, parecem apenas memórias que ganharam aqui uma nova música. Talvez seja esse o verdadeiro poder da nostalgia. Ela não nos leva apenas para uma época, leva-nos para onde nós éramos naquela época. Pois, hoje, por uma hora, voltamos lá, Baú da Afri Rádio, uma hora pelos clássicos de 90 e também 2000, os primeiros anos de 2000, né? Obrigado por essa viagem fantástica. Este foi o Baú e assim vai fechando. E se eu pudesse voltar nos anos 90 por uma noite, o que é que tu mudarias? Ah? Vamos embora, eu quero saber. Ah, esta é a Afri Rádio em 106.1 FM. Não saia daí, vamos fazer uma curta pausa. É um vapt-vupt. I'll be back with more music.

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2: Free Lover, este foi mais um Karma Karma Radio, uma conexão com a África do Sul. DJ Shims aqui com mais uma edição deste que é um dos grandes do Afro House aqui na 106.1 FM. 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Não saia daí, vamos fazer uma curta pausa. É um vapt-vupt. I'll be back with more music.

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1: Afri Lover, esta é a edição de domingo, 6 de setembro de 2026. Já passamos por muitas, ainda temos muito para te oferecer. Já ouvimos os clássicos, abrimos na verdade com Top Hits, ouvimos clássicos de 92.000, passou por cá também Shimza em mais uma edição de Karma Karma Radio e a programação segue. Vamos embora, aqui a música nunca para, é 24 sobre 24. 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Vamos embora, vamos ouvir mais música. Tem música no prato. Vamos ouvir a mais um pad no WhatsApp.
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Ouvimos Harry Styles aqui com Adore You, aqui na 106.1 FM. 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E assim chegamos ao fim de mais uma edição aqui, nesta que foi mais uma tarde domingo bem passada aqui na 106.1 FM. 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Uma programação 24 sobre 24 com o melhor da música nacional e internacional. As músicas que dominam os principais tópicos musicais, tu ouves aqui na frequência mais frequentada. Eu sou Beethoven Wanga, foi um prazer ter estado aqui. Amanhã estarei de volta aqui às 7 da matina com mais um show de música aqui na 106.1 FM. Deixa de estar aí, não mudo sintonia por nada. É um vapt-vupt aqui na 106.1 FM.

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